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0: Opa, Lelê! Esse é o 120 Minutos, fazendo a trilha sonora, tocando músicas que foram sucesso e que são sucesso até hoje, dos anos 2000 a 2020. E não acabou, não. A gente volta já já. Pera aí.
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3: 9 horas e 47 minutos.
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0: Bem, voltamos, amigos, com o programa 120 minutos para continuar resgatando sucessos e recordações na nossa programação.

0: 10:30.
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0: 10:30.
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1: Fico por aqui, amores. Volto no próximo encontro. Beijo a todos e até a próxima. Tchau, tchau.
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1: Eita, que eu estou de volta com você que tá aqui no romantismo. Beijo pra todo mundo. Continua com a gente na programação.
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2: 10 horas e 52 minutos.
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7: Eu estou de volta com você aqui no Falando de Amor. Pega aí o WhatsApp, mande aquela mensagem pra gente que eu leio pra ti. Porque mesmo você não estando ao meu lado, está dentro do meu coração. Continua com a gente viajando no mundo romântico aqui do Falando de Amor.
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3: 11 horas e 8 minutos.
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5: Eu estou de volta com você aqui no Falando de Amor. Pega aí o WhatsApp, mande aquela mensagem pra gente que eu leio pra ti. Porque mesmo você não estando ao meu lado, está dentro do meu coração. Continua com a gente viajando no mundo romântico aqui do Falando de Amor.
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3: 11 horas e 19 minutos.
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1: Eita, que eu estou de volta com você que está aqui no romantismo. Beijo para todo mundo. Continua com a gente na programação.
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2: Mais um bloco dos apaixonados, mais um bloco apaixonante do Falando de Amor. Confere com a gente.
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2: 11 horas e 45 minutos.
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1: Oi, amigo ouvinte, tudo jóia? Aline Mota a partir de agora com mais um Falando de Amor. Fique à vontade, chegue chegando, você é meu convidado mais especial a viajar no mundo com a gente. Fique à vontade, sejam todos bem-vindos. A partir de agora, Aline Mota está no ar.
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1: 11 horas e 56 minutos.
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1: 11 horas e 56 minutos.
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0: Obrigado, Diego, Vitor Hugo.
1: Obrigado, Bruno e Marrone, por aceitar o convite e cantar essa moda linda com a gente.
2: Alô, menino, sucesso pra vocês.
1: Ô, moçada.
3: Obrigado a vocês, viu?
0: Muito obrigado.
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0: Obrigado, Diego. Vitor Hugo.
1: Obrigado, Bruno Marrone, por aceitar o convite e cantar essa moda linda com a gente.
2: Alô, meninos. Sucesso pra vocês.
1: Ô, moçada.
3: Obrigado a vocês, viu?
0: Muito obrigado.
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0: Obrigado, Diego. Vitor Hugo.
1: Obrigado, Bruno e Marrone, por aceitar o convite e cantar essa moda linda com a gente.
2: Alô, meninos. Sucesso pra vocês.
1: Ô, moçada.
3: Obrigado a vocês, viu?
0: Muito obrigado.
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0: Obrigado, Diego. Vitor Hugo.
1: Obrigado, Bruno Marrone, por aceitar o convite e cantar essa moda linda com a gente.
2: Alô, meninos. Sucesso pra vocês.
1: Ô, moçada.
3: Obrigado a vocês, viu?
0: Muito obrigado.
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0: Obrigado, Diego. Vitor Hugo.
1: Obrigado, Bruno Marrone, por aceitar o convite e cantar essa moda linda com a gente.
2: Alô, meninos. Sucesso pra vocês.
1: Ô, moçada.
3: Obrigado a vocês, viu?
0: Muito obrigado.
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0: Obrigado, Diego. Vitor Hugo.
1: Obrigado, Bruno Marrone, por aceitar o convite e cantar essa moda linda com a gente.
2: Alô, meninos. Sucesso pra vocês.
1: Ô, moçada.
3: Obrigado a vocês, viu?
0: Muito obrigado.
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0: Obrigado, Diego. Vitor Hugo.
1: Obrigado, Bruno e Marrone, por aceitar o convite e cantar essa moda linda com a gente.
2: Alô, meninos. Sucesso pra vocês.
1: Ô, moçada.
3: Obrigado a vocês, viu?
0: Muito obrigado.
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0: Obrigado, Diego. Vitor Hugo.
1: Obrigado, Bruno e Marrone, por aceitar o convite de cantar essa moda linda com a gente.
2: Alô, meninos. Sucesso pra vocês.
1: Ô, moçada.
3: Obrigado a vocês, viu?
0: Muito obrigado.
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3: Bruno Marrone e Diego Vitor Hugo.

0: Obrigado, Diego. Vitor Hugo.
1: Obrigado, Bruno e Marrone, por aceitar o convite e cantar essa moda linda com a gente.
2: Alô, meninos. Sucesso pra vocês.
1: Ô, moçada.
3: Obrigado a vocês, viu?
0: Muito obrigado.
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3: Bruno Marrone e Diego Vitor Hugo.

0: Obrigado, Diego. Vitor Hugo.
1: Obrigado, Bruno Marrone, por aceitar o convite e cantar essa moda linda com a gente.
2: Alô, meninos. Sucesso pra vocês.
1: Ô, moçada.
3: Obrigado a vocês, viu?
2: Muito obrigado.
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0: Obrigado, Diego, Vitor Hugo.
1: Obrigado, Bruno e Marrone, por aceitar o convite e cantar essa moda linda com a gente.
2: Alô, meninos, sucesso pra vocês.
1: Ô, moçada.
3: Obrigado a vocês, viu?
0: Muito obrigado.
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5: Sábado, dia 15 de agosto, hoje na novela A Nobreza do Amor, você acompanha que Tereza acredita que Omar não desistirá de Alica, que se preocupa. Ana Maria confronta Manuel sobre o relacionamento dos dois. Mirinho disfarça o constrangimento ao ver Adalgisa e Virgínia explica que convocou a modista para lhe fazer um vestido.
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2: Olá pessoal, muito bom dia, sejam todos muito bem-vindos ao programa Adrenalina de hoje, com o Jonatas Gonçalves, tá começando, bom dia!

0: você que não tem tempo pra pensar, porque pensar exige tempo e você já tem que enfrentar o dia.
1: Bom dia pra você, tô chegando! Bom dia a todos!
2: Bom dia!
1: Jonatas Gonçalves está chegando no Adrenalina na sua manhã. Onde quer que você esteja na audiência, em casa, no carro, no trabalho, no celular, na internet, nos sítios, nas chácaras, nas fazendas, nos ranchos, nos condomínios, nas cidades adjacentes e sim com vizinhanças a nossa. Excelente manhã, muito bom dia pra você.
2: Bom dia!
1: É o nosso programa que tá começando.
2: A melhor programação do seu
1: é o Adrenalina chegando.

0: Então, hein? Depois do intervalo tem mais músicas, gostou, né? Já já tem mais.
1: 8:21.
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5: Sábado, dia 15 de agosto, hoje você acompanha a reprise do último capítulo da novela Coração Acelerado, que terminou ontem.
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4: Daqui a pouco tem mais resumo de novelas.
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0: porque sempre essas coisas acontecem, filho. É, isso, a mensagem é para todas as mulheres. 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
1: Dentre várias músicas da Vanessa Camargo, tem as românticas, tem a versão pop, também tem uma romântica linda, linda. Tanta saudade.
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0: Saudade, linda música no romantismo charmoso de Vanessa Camargo na nossa programação. E aí, tá gostando? Tá gostoso? Hã? Muito bom ter você aqui na nossa audiência, todos os dias aqui curtindo a edição do nosso programa, tá bom? A gente vai pro intervalo daqui a pouco, tem muito mais músicas. Você vai ficar comigo?
1: 8:43.
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3: Sábado, dia 15 de agosto, na novela Quem Ama Cuida, Adriana confessa a Pedro que ainda teme a ameaça. Rosa diz a Pilar que a patroa deveria ser mais gentil com Brigitte e ameaça contar tudo que sabe sobre o pai da jovem. Bruna reage quando Pedro decide colocar um ponto final na relação do casal. Elisa explica a Adriana e Mal que Otoniel vê espíritos.
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1: 9:03.
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4: Confira agora o resumo da novela Quem Ama Cuida para hoje, sexta-feira, dia 14 de agosto. Dora deixa claro para Ademir que seu casamento acabou. Silvana aceita comemorar um aniversário com a família. Perante a insistência de Tiago, César pede a Rafael para atender Brigitte em seu lugar. E Pedro fica perplexo ao saber que Ademir se hospedará na casa de Carmita.
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0: com Jonatas Gonçalves. Bom dia! Muito bom dia pra você.
1: Essa
0: tamo
1: aqui
0: muito
1: eu sinto
0: junto.
1: Um trem diferente, viu, gente? Puxa daí que eu

0: fechar na programação. Depois do intervalo tem muito mais músicas.
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3: 9:24.
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0: Sensacional.
1: Aninha, muito obrigado, viu?
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2: Sequência especial do ouvinte. Já está começando a edição do Sequência Especial do Ouvinte e hoje trazendo três grandes sucessos pop internacionais, músicas conhecidas do seu artista predileto, música dos anos 2000 que fez muito sucesso. Se você, assim como eu, tem mais de 30 anos, 31 quebrados, né? Não vem ao caso. Você vai recordar essas três vozes. Então tem aqui duas mulheres e um homem. Um homem não, é um grupo masculino, viu? A gente vai tocar um pedacinho de três músicas. Aquela que você mais gostar, corre e vota agora aqui no WhatsApp da rádio. Se ela for a mais votada, ela toca inteira no próximo bloco. Combinado? Bora então aumentar o volume porque tá começando Seleção Musical do Ouvinte.
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2: Seleção Musical do Ouvinte. A Patricinha do Rock Internacional, Avril Lavigne, da cantora de Keep On The One, Wish You Were Here. Agora toca Avril Lavigne, When Or

0: das vozes mais lindas do rock internacional. E aí, você curtiu? Essa daí é a primeira, Avril Lavigne com When You're Gone. Pra tocar inteira, corre e vota. Próxima, Next Music.
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0: Lá longe, no início dos anos 2000, o grupo Backstreet Boys com Drowning, a segunda música da seleção musical

0: Backstreet Boys, dos cantores de Inconsolable, com Joan Darling na segunda. E aí, curtiu? Pra tocar inteira, corre e vota no WhatsApp da rádio. Se ela for a mais votada, toque inteira no próximo bloco. Poxa vida, essa é boa, hein? E aí, curtiu a segunda? Pra tocar essa música inteira, pra gente entrar nesse clima gostoso e cantar muito aqui na programação Backstreet Boys com Drawing. Próxima, terceira e última.
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0: Uma das divas pop internacionais do cachê mais alto do mundo. Beyoncé, da cantora de Hello, início dos anos 2000. E Flower Rainboy. E aí, Security? Você lembra desse sucesso? Eu tô com...

0: Recapitulando.
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0: Seleção musical do ouvinte. Três grandes músicas pop internacionais, ambas do início dos anos 2000. Primeira da cantora de Keep You On The One, Wish You Were Here, Ever Lavigne com Wayne Argon. Da segunda dos cantores de The One, Inconsolable, Backstreet Boys com Drowning. E a terceira e última de Beyoncé e Faraway Boy. Uma das três vai tocar inteira, capricha no voto, que se ela for a mais votada, ela toca no próximo bloco, viu? Tá valendo!
2: 9 horas e 44 minutos.
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4: PL registra candidatura de Flávio no TSE após problema na filiação. A solicitação do senador e candidato foi homologada após o restabelecimento do vínculo dele com o Partido Liberal. O senador e candidato do PL, Partido Liberal, à presidência da República, Flávio Bolsonaro, teve sua candidatura registrada oficialmente no sistema da Justiça Eleitoral ainda na noite de quinta-feira, dia 13. O registro foi feito às 19 horas e 43 minutos após o restabelecimento mais cedo da filiação de Flávio ao PL. A solicitação inclui os nomes do senador e também do Alfredo Gaspar, do PL de Alagoas, escolhido como vice na chapa. Na manhã, portanto, da última quinta-feira, o PL não conseguiu cadastrar a candidatura, pois Flávio Bolsonaro constava como filiado ao partido Missão no sistema do TSE, Tribunal Superior Eleitoral. O Missão já tem Renan Santos como candidato à presidência.
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2: Início dos anos 2000. Avril Lavigne, da cantora de equipe Rondo One, Wish You Were Here, toca agora a vencedora When You Are Gone.

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1: Kevin com Gustavo Lima. É que você salvou meu dia.

0: tudo de bom pra você na audiência aqui da nossa programação. Depois do intervalo tem mais, hein? Tá gostando? Compartilha pros teus amigos. Daqui a pouco tem mais.
1: 10 horas e 7 minutos.
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4: Reciprocidade abre canal formal Brasil-Estados Unidos, mas retaliação não é certa. Fonte afirma que a abertura de processo é reação natural às medidas dos Estados Unidos. Diplomatas avaliam que contramedidas seriam tiro no pé. O acionamento da lei da reciprocidade econômica é visto como uma decorrência natural das medidas adotadas pelos Estados Unidos contra o Brasil no âmbito da seção 301, segundo fontes do governo. A avaliação é que a legislação foi aprovada por unanimidade pelo Congresso em maio de 2025, oferece um instrumento de defesa diante das medidas unilaterais e também injustificadas. Um interlocutor do governo afirma ainda que o Brasil apresentou diversos argumentos para contestar as acusações feitas pelos Estados Unidos no âmbito da seção 301 ao longo do último ano, mas sem sucesso.
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10: É mais uma dor.

0: xadrez na Lina.
1: O melhor do pop dos anos 2000, Kekel com Rita, Amor de Verdade. Você lembra dessa?

0: MC Kekel irrita amor de verdade. Gostou? A gente gostou pra caramba. Depois do intervalo tem mais.
1: 10 horas e 25 minutos.
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3: Flávio declara patrimônio de 8,1 milhões de reais. O valor é de 370% maior que em 2018. Trata-se de um aumento de 6,4 milhões em relação ao patrimônio declarado em 2018, quando o político se candidatou ao Senado Federal pelo Rio de Janeiro. Maior fatia do patrimônio declarado em 2026 se refere à compra de uma casa em área nobre de Brasília. O candidato do PL à presidência da República, Flávio Bolsonaro, declarou ter um patrimônio de 8,1 milhões de reais ao TSE, Tribunal Superior Eleitoral. A equipe do senador concluiu o registro da candidatura nessa última quinta, dia 13.
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9: Código de Defesa do Consumidor estabelece um prazo legal de garantia de 90 dias para produtos duráveis. Quando o produto apresenta algum tipo de problema dentro do prazo de garantia, o cliente pode pedir a reparação do erro, que deve ser feito em até 30 dias.
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0: muito mais músicas na sua programação. Fica na sintonia que depois do intervalo tem muito mais.
1: 10 horas e 45 minutos.
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7: Estrangeiro antecipa cautela eleitoral e acelera saída da Bolsa. Fluxo acumulado no ano ainda é positivo, graças principalmente às fortes entradas registradas no primeiro trimestre, mas a trajetória mudou claramente. A tradicional cautela do investidor estrangeiro com o Brasil em períodos pré-eleitorais começou mais cedo em 2026 e ganhou força nas últimas semanas no movimento que pode indicar que a preocupação com o cenário político-fiscal, até então mais evidente no mercado de juros, começa a contaminar também a Bolsa.
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0: Edson e Hudson é uma das duplas sertanejas mais populares do Brasil, conhecida pela combinação de música sertaneja com influências do rock e pela versatilidade de seus sucessos românticos e dançantes. Formada pelos irmãos Wellington Carodini Silva, o Edson, e Hudson Carodini Silva, o Hudson, a dupla nasceu na cidade de São José do Rio Pardo, no interior do estado de São Paulo, e começou sua trajetória musical ainda na infância. O início da carreira, os irmãos cresceram em uma família de músicos, acompanhando o pai Beijinho em apresentações. Começaram a cantar em bares e em festas locais, desenvolvendo um estilo único que misturava o sertanejo com a guitarra elétrica de Hudson, que trazia forte influência do rock. O grande reconhecimento veio no início dos anos 2000, com hits que conquistaram as rádios e o público, com músicas por nome de Azul, Te Quero Pra Mim, Fala, Foi Deus, É Amor Demais e outras. Essas músicas consolidaram a dupla como uma das mais queridas do sertanejo, com melodias marcantes e letras que falam de amor e superação. Edson e Hudson se destacam por inovar no sertanejo, incorporando solos de guitarra e elementos do rock sem perder a essência sertaneja. Essa característica diferenciada ajudou a atrair um público diversificado. Mas, em 2009, a dupla anunciou a separação, com Edson seguindo carreira solo e Hudson dedicando-se a projetos próprios. Porém, em 2011, eles decidiram retomar a carreira, voltando aos palcos com grande sucesso e lançando novos álbuns. Com mais de 30 anos de carreira, Edson e Hudson continuam ativos, realizando shows e emocionando fãs em todo o Brasil. A dupla é reconhecida como uma das mais inovadoras do sertanejo, com uma trajetória marcada por superação, talento e criatividade. Então nós vamos ouvir agora sucessos da dupla Edson e Hudson.
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0: Bom, gente, eu vou ficando por aqui. Muito obrigado mesmo de coração pelo carinho, pela audiência, pela amizade. Pra você que acompanhou o programa inteiro, pra você que pegou só um pedacinho do nosso programa, espero que você tenha gostado, viu? Tudo que é bom dura pouco e tudo que é bom a gente compartilha, né? Então compartilha pros seus amigos que a gente tá aqui na rádio todos os dias com um pouquinho de tudo que você gosta, viu? Se curtiu, segue eu lá no Insta, @canaldoouvinte, pra você conhecer os bastidores do programa, tá bom? Um beijo pra você, forte abraço, Deus abençoe a sua vida, a vida da sua família, do seu trabalho, da sua casa, do seu relacionamento e dos seus sonhos também, viu? A gente volta na próxima edição, neste mesmo horário, com mais um Adrenalina comigo, Jonatas Gonçalves. Tchau, gente!
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2: Onze horas e 6 minutos. Mensagem do
3: dia! As coisas, elas mudam. A vida, ela surpreende. Nós perdemos amigos, amores, perdemos até parte de nós que nós jamais imaginaríamos perder. Mas quando menos se espera, nós voltamos a sermos inteiros. Novos amigos aparecem, novos amores chegam. Então nós olhamos no espelho e vemos uma versão mais sábia e mais forte de nós mesmos. Não importa o que aconteça, os dias bons estarão sempre à nossa espera. E cabe a nós entregar, confiar e agradecer. Lembre-se que o que está por vir será sempre melhor do que ficou para trás. Está mais do que na hora de você parar de olhar para trás e seguir em frente. Sabe, tem muita coisa boa para vir na sua vida que, se eu fosse você, eu abriria os braços para receber tudo que Deus tem preparado. Olha, que essa mensagem ela possa confortar o seu coração nesse dia. Um beijo grande para você.

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5: Sábado, dia 15 de agosto, hoje na novela Nobreza do Amor, você acompanha que Tereza acredita que Omar não desistirá de Alica, que se preocupa. Ana Maria confronta Manuel sobre o relacionamento dos dois. Mirinho disfarça o constrangimento ao ver a Dalgisa e Virgínia explica que convocou a modista para lhe fazer um vestido.
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3: Olá pessoal, muito bom dia, sejam todos muito bem-vindos ao programa Adrenalina de hoje com o Jonatas Gonçalves.

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1: Bom dia pra você, tô chegando! Bom dia a todos!
2: Bom dia!
1: Jonatas Gonçalves está chegando no Adrenalina na sua manhã. Onde quer que você esteja, na audiência, em casa, no carro, no trabalho, no celular, na internet, nos sítios, nas chácaras, nas fazendas, nos ranchos, nos condomínios, nas cidades adjacentes e sim com vizinhanças a nossa. Excelente manhã, muito bom dia pra você.
2: Bom dia!
1: É o nosso programa que tá começando.

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1: Valeu demais, obrigado.
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0: Não, hein? Depois do intervalo tem mais músicas, gostou, né? Já já tem mais.
1: 11 horas e 28 minutos.
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5: Sábado, dia 15 de agosto, hoje você acompanha a reprise do último capítulo da novela Coração Acelerado, que terminou ontem.
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1: Dentre várias músicas da Vanessa Camargo, tem as românticas, tem a versão pop, também tem uma romântica linda, linda. Tanta saudade.
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0: Saudade, linda música no romantismo charmoso de Vanessa Camargo na nossa programação. E aí, tá gostando? Tá gostoso? Hã? Muito bom ter você aqui na nossa audiência, todos os dias aqui curtindo a edição do nosso programa, tá bom? A gente vai pro intervalo daqui a pouco, tem muito mais músicas. Você vai ficar comigo?
1: 11 horas e 50 minutos.
2: Voltamos com o resumo de novelas.
3: Sábado, dia 15 de agosto, na novela Quem Ama Cuida, Adriana confessa a Pedro que ainda teme a ameaça. Rosa diz a Pilar que a patroa deveria ser mais gentil com Brigitte e ameaça contar tudo que sabe sobre o pai da jovem. Bruna reage quando Pedro decide colocar um ponto final na relação do casal. Elisa explica a Adriana e Mau Mau que Otoniel vê espíritos.
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1: Opa, estamos chegando com mais um programa Linha do Tempo, eu sou o BJ e é um prazer, uma alegria imensa estar com você e ter a sua audiência onde quer que você esteja. Obrigado, viu, pela sua companhia, pela sua sintonia. Vamos começar o programa de hoje? Já tá tudo pronto aí, então vamos com as primeiras músicas no programa Linha do Tempo de hoje.
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1: Uma salva de palmas do Guerrito, por gentileza.
0: Murilo Ruf, senhoras e senhores.
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0: Estamos juntos no programa Linha do Tempo com músicas de todos os tempos que você gosta de curtir. Daqui a pouquinho tem mais, hein?
1: Meio-dia e 31 minutos.
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0: mais uma paradinha rápida, mais um breakzinho pra gente ir ali e voltar rapidamente, trazer mais música. Estou preparando aqui já mais algumas pra tocar daqui a pouquinho. Segura aí que eu volto já.
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2: Meio-dia e 59 minutos.
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1: É muito bom estar com você aqui no programa Linha do Tempo. Então pode aumentar o volume, que lá vem uma sequência sensacional.
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0: Tamo juntos, firmes e com vontade de ouvir as melhores músicas no programa Linha do Tempo. Uma breve paradinha, daqui a pouquinho tem mais.
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3: Uma hora e 29 minutos.
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5: Estamos de volta com o programa Linha do Tempo, com mais músicas para você curtir, recordar, se emocionar. Junto com a gente aqui na programação da sua rádio. Vamos nessa!

0: hora tinha que acabar isso aqui, né?
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0: Encerrando mais um programa Linha do Tempo junto com você. Obrigado, viu, pela sua audiência, pela sua companhia. Espero que você esteja gostando da nossa programação. A gente volta a qualquer momento com mais um programa Linha do Tempo por aqui, pela rádio que você ouve. Um abraço para todos, fiquem com Deus e até a próxima.
1: Uma hora e 59 minutos.
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1: Opa, estamos chegando com mais um programa Linha do Tempo. Eu sou o BJ e é um prazer, uma alegria imensa estar com você e ter a sua audiência onde quer que você esteja. Obrigado, viu, pela sua companhia, pela sua sintonia. Vamos começar o programa de hoje? Já tá tudo pronto aí? Então vamos com as primeiras músicas no programa Linha do Tempo de hoje.
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0: Ah, essa eu gostei. Toca mais uma na linha do tempo.
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0: Estamos juntos no programa Linha do Tempo com músicas de todos os tempos que você gosta de curtir. Daqui a pouquinho tem mais, hein?
1: Duas horas e 30 minutos.
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0: mais uma paradinha rápida, mais um breakzinho pra gente ir ali e voltar rapidamente, trazer mais música. Estou preparando aqui já mais algumas pra tocar daqui a pouquinho. Segura aí que eu volto já.
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2: 2 horas e 58 minutos.
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0: Vamos juntos, firmes e com vontade de ouvir as melhores músicas no programa Linha do Tempo. Uma breve paradinha, daqui a pouquinho tem mais.
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8: Estamos de volta com o programa Linha do Tempo, com mais músicas para você curtir, recordar, se emocionar. 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Vamos nessa!

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0: Encerrando mais um programa Linha do Tempo junto com você. Obrigado, viu, pela sua audiência, pela sua companhia. Espero que você esteja gostando da nossa programação. A gente volta a qualquer momento com mais um programa Linha do Tempo por aqui, pela rádio que você ouve. Um abraço para todos, fiquem com Deus e até a próxima.
1: Três horas e 58 minutos.
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1: Opa, estamos chegando com mais um programa Linha do Tempo, eu sou o BJ e é um prazer, uma alegria imensa estar com você e ter a sua audiência onde quer que você esteja. Obrigado, viu, pela sua companhia, pela sua sintonia. Vamos começar o programa de hoje? Já tá tudo pronto aí, então vamos com as primeiras músicas no programa Linha do Tempo de hoje.
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0: todos os tempos que você gosta de curtir. Daqui a pouquinho tem mais, hein?
1: Quatro horas e 29 minutos.
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0: mais uma paradinha rápida, mais um breakzinho pra gente ir ali e voltar rapidamente, trazer mais música. Tô preparando aqui já mais algumas pra tocar daqui a pouquinho. Segura aí que eu volto já.
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2: 4 horas e 56 minutos.
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1: Opa, e aí, como é que estamos? Tá no ar mais um Fim de Tarde. Estamos chegando no seu rádio. Muito prazer. O meu nome é Ramos Neto e a partir de agora a gente traz pra você só as campeãs do nosso dia, as mais pedidas durante todo esse dia lindo. E a partir de agora a gente toca só o filé da nossa programação, agradecendo você que ligou, que mandou zap, que pediu sua música durante todo o dia. Eu, Ramos Neto, te faço companhia a partir de agora, só tocando as melhores. 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

0: 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Pessoal, obrigado pela companhia e obrigado a todo mundo que pede música durante todo o dia. Já já a gente volta para continuar tocando só as mais pedidas.
1: 5:21.
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6: Uma teoria sobre The Elder Scrolls 6 ganhou força após fãs identificarem uma possível pista escondida em Starfield. O número de funcionário exibido na tela de criação de personagens do jogo espacial, quando interpretado como pares de letras, supostamente forma a palavra Sentinel, que seria o subtítulo do próximo RPG da Bethesda. A teoria ganhou ainda mais credibilidade depois que Michael Kirkbride, ex-integrante da Bethesda, afirmou que esse realmente seria o nome planejado. Se a informação estiver correta, The Elder Scrolls 6 Sentinel teria ligação direta com Hammerfell, região já apontada como cenário do jogo. Sentinel é uma importante cidade dos Red Guards e está ligada à facção dos Forebears, que possui conflitos históricos com os Crowns. Apesar da pista e da declaração de Kirkbride, a Bethesda ainda não confirmou oficialmente o subtítulo, nem revelou quando apresentará novos detalhes do jogo.
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0: Esse é o nosso fim de tarde, que toca as melhores músicas, as mais pedidas do dia. Obrigado a você que participou com a gente durante todo o dia pedindo o seu som. Daqui a pouquinho a gente continua, tá bom?
1: 5:40.
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0: Encerramos por aqui mais um programa Fim de Tarde, que só tocou o filé da nossa programação, só as mais pedidas. Pessoal, tô indo nessa, muito obrigado pela companhia, valeu mesmo pelas participações durante todo o dia pedindo a sua música, continuem assim, que aí a gente sempre traz música bacana nesse finalzinho de tarde. E pra você que vai ficar aqui na nossa sintonia, uma boa noite, tá bom? Fica por aqui que tem a melhor programação o tempo todo pra você. Eu sou o Ramos Neto, tô batendo em retirada. Até nosso próximo programa. Fui. Tchau, pessoal.
1: 6:01.
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1: Opa, e aí, como é que estamos? Tá no ar mais um Fim de Tarde. Estamos chegando no seu rádio. Muito prazer. O meu nome é Ramos Neto e a partir de agora a gente traz pra você só as campeãs do nosso dia. As mais pedidas durante todo esse dia lindo. E a partir de agora a gente toca só o filé da nossa programação, agradecendo você que ligou, que mandou zap, que pediu sua música durante todo o dia. Eu, Ramos Neto, te faço companhia a partir de agora, só tocando as melhores. Tá no ar mais um Fim

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0: 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Pessoal, obrigado pela companhia e obrigado a todo mundo que pede música durante todo o dia. Já já a gente volta para continuar tocando só as mais pedidas.
1: 6:23.
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4: Uma teoria sobre The Elder Scrolls 6 ganhou força após fãs identificarem uma possível pista escondida em Starfield. O número de funcionário exibido na tela de criação de personagens do jogo espacial, quando interpretado como pares de letras, supostamente forma a palavra Sentinel, que seria o subtítulo do próximo RPG da Bethesda. A teoria ganhou ainda mais credibilidade depois que Michael Kirkbride, ex-integrante da Bethesda, afirmou que esse realmente seria o nome planejado. Se a informação estiver correta, The Elder Scrolls 6 Sentinel teria ligação direta com Hammerfell, região já apontada como cenário do jogo. Sentinel é uma importante cidade dos Red Guards e está ligada à facção dos Forebears, que possui conflitos históricos com os Crowns. Apesar da pista e da declaração de Kirkbride, a Bethesda ainda não confirmou oficialmente o subtítulo, nem revelou quando apresentará novos detalhes do jogo.
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0: Esse é o nosso Fim de Tarde, que toca as melhores músicas, as mais pedidas do dia. Obrigado a você que participou com a gente durante todo o dia pedindo o seu som. Daqui a pouquinho a gente continua, tá bom?
1: 6 horas e 42 minutos.
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6: A Terra é o único planeta do Sistema Solar que não tem o nome de um deus romano.

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1: Encerramos por aqui mais um programa Fim de Tarde, que só tocou o filé da nossa programação, só as mais pedidas. Pessoal, tô indo nessa. Muito obrigado pela companhia. Valeu mesmo pelas participações durante todo o dia pedindo a sua música. Continuem assim, que aí a gente sempre traz música bacana nesse finalzinho de tarde. E pra você que vai ficar aqui na nossa sintonia, uma boa noite, tá bom? Fica por aqui que tem a melhor programação o tempo todo pra você. Eu sou o Ramos Neto, tô batendo em retirada. Até nosso próximo programa. Fui, tchau pessoal.
2: 7:03.
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0: Opa, e aí, como é que estamos? Tá no ar mais um fim de tarde, estamos chegando no seu rádio, muito prazer. O meu nome é Ramos Neto e a partir de agora a gente traz pra você só as campeãs do nosso dia, as mais pedidas durante todo esse dia lindo. E a partir de agora a gente toca só o filé da nossa programação, agradecendo você que ligou, que mandou zap, que pediu sua música durante todo o dia. Eu, Ramos Neto, te faço companhia a partir de agora, só tocando as melhores. Tá no ar mais um fim de tarde.
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0: Este é o fim de tarde, sua melhor companhia no entardecer. Pessoal, obrigado pela companhia e obrigado a todo mundo que pede música durante todo o dia. Já já a gente volta para continuar tocando só as mais pedidas.
1: 7:24.
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5: Uma teoria sobre The Elder Scrolls 6 ganhou força após fãs identificarem uma possível pista escondida em Starfield. O número de funcionário exibido na tela de criação de personagens do jogo espacial, quando interpretado como pares de letras, supostamente forma a palavra Sentinel, que seria o subtítulo do próximo RPG da Bethesda. A teoria ganhou ainda mais credibilidade depois que Michael Kirkbride, ex-integrante da Bethesda, afirmou que esse realmente seria o nome planejado. Se a informação estiver correta, The Elder Scrolls 6 Sentinel teria ligação direta com Hammerfell, região já apontada como cenário do jogo. Sentinel é uma importante cidade dos Red Guards e está ligada à facção dos Forebears, que possui conflitos históricos com os Crowns. Apesar da pista e da declaração de Kirkbride, a Bethesda ainda não confirmou oficialmente o subtítulo nem revelou quando apresentará novos detalhes do jogo.
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1: Ai, que saudade doída, maninho.
2: Que é isso, meu irmão?
1: Tem aqueles trem que é só ver. Volta tudo, viu? Conta essa história aí, vai. Essa é boa demais.

0: 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Obrigado a você que participou com a gente durante todo o dia pedindo o seu som. Daqui a pouquinho a gente continua, tá bom?
1: 7:44.
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6: A Terra é o único planeta do Sistema Solar que não tem o nome de um deus romano.

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0: Uma salva de palmas pra eles, aí!
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4: Diego, muita gente acha que ter sorte na vida é ganhar dinheiro, é ter carro do ano. Não é nada disso, é isso aqui, ó.

0: Sortudo sou eu.
1: E eu também.
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e totalmente gostosa! E agora, a gente vai deixar registrado de vez esse hino de nós mulheres. Chegou a vez de nós darmos o nosso troco. E toda mulher que se disser gostosa nesse momento, vai jogar a mão pra cima assim comigo. Joga a mão pra cima. Vamos lá cantar!

0: Obrigado, gente.
1: Incrível.
0: Obrigado, meu parceiro.
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0: certo.
1: Obrigada, meus amigos, que honra.
2: Obrigado você.
1: Obrigada, obrigada.
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1: Diego, Vitor Hugo, do LP.